0: A Polícia da República de Moçambique volta a estar no centro do furacão, depois de, na semana passada, ter dispersado uma marcha para a celebração do primeiro aniversário do partido Anamola. Várias pessoas ficaram feridas, entre elas membros do Anamola e jornalistas. O incidente aconteceu na cidade central de Quelimane.
1: Seguiram-se outros disparos de... Parece que eram... De acordo com aquilo que nós pudemos ver, parece que eram também... Haviam ali balas verdadeiras, porque alguns colegas acabaram por fazer algumas imagens e pudemos ali ver alguns invulcros.
2: Houve somente o lançamento de gás lacrimogêneo.
0: Assim começa mais um Radar DW. Seja bem-vindo. A cidade de Quelimane, centro de Moçambique, voltou a ser palco de uma demonstração da musculatura da Polícia da República de Moçambique contra a oposição. Desta vez, os membros e simpatizantes do Anamola pretendiam marchar em celebração do primeiro aniversário do partido. A passeata seria dirigida por Venâncio Mondlane, o líder do Anamola, mas foram impedidos. A PRM justificou a ação acusando o Anamola de desacato. Diz ainda que havia riscos de choque entre os membros do partido e a festa de carnaval que está a decorrer na cidade de Quelimane.
2: Conforme disse o comunicado, houve somente o lançamento de gás lacrimogêneo. Somente o lançamento de gás lacrimogêneo. E as forças especiais, concretamente a UIR, posso assim dizer, ela vai ao terreno em função do tipo de resultado que se espera. Então, por isso, a existência da UIR naquele local.
0: Mas o partido Anamola na Zambésia contesta as explicações da polícia e tem uma versão diferente do que aconteceu em Quelimane no último sábado, 15 de agosto.
3: A coordenação provincial considera particularmente grave a alegação de utilização de munições reais durante a intervenção policial por se tratar de uma alegação de elevada gravidade. A Anamola entende que a mesma deve ser objeto de investigação independente, célere, imparcial e tecnicamente fundamentada.
0: Quem também não concorda com a versão apresentada pela polícia é Manuel de Araújo, edil de Quelimane. Senhor Presidente, muito obrigado por se juntar a nós neste radar num dia em que Quelimane completa mais um aniversário. Mas falando dos tumultos do último sábado, qual é a sua reação face à explicação dada pela PRM?
4: Em primeiro lugar, a Polícia da República de Moçambique, tendo constatado de que não

0: sobre a mudança da realidade no terreno por parte da Polícia da República de Moçambique. Em segundo lugar, dizer que o carnaval é organizado pelo município da cidade de Quelimane. Portanto, havendo alguma dúvida, o comandante da Polícia Municipal deveria ser ou notificado ou informado. Não tendo havido, nós distanciamos-nos, porque tratou-se de uma ação cuja responsabilidade deve recair somente para o comando da Polícia da República de Moçambique.
1: Mas, Sr. Presidente, esta não é a primeira vez que Quelimane vivencia este tipo de tumultos envolvendo a polícia e partidos políticos. E o senhor já foi visado por essas ações da PRM. Que mensagem tira disso tudo?
0: Está a transmitir que nós estamos num Estado policial, num Estado militarizado, num Estado autocrático, onde as forças de defesa e segurança sobrepõem-se às autoridades civis. Essa é a mensagem que fica. Essa é a conclusão a que nós chegamos, de que as forças de defesa e segurança sobrepõem-se a toda a autoridade civil, quando a Constituição da República de Moçambique diz claramente de que as autoridades, as forças de defesa e segurança devem se subordinar às autoridades civis. Daí nós termos pedido a necessidade de uma comissão de inquérito para trazermos os fatos. Não podemos dizer que as forças atuaram porque havia abelhas. Eu acho que isso é uma piada de muito mau gosto. Não podemos trazer o carnaval à colação, porque a edilidade e a organizadora do carnaval não foi tida nem achada. Se eles tivessem dúvidas, poderiam ter consultado o município, o comando da Polícia Municipal ou então outras entidades para que esta decisão fosse uma decisão consensual e colegial. Não tendo sido, nós lavamos as mãos e deixamos toda a responsabilidade nas mãos da Polícia da República de Moçambique.
1: Muito obrigado, Manuel de Araújo, presidente do município da cidade de Quelimane. Para já, boas festas à cidade de Quelimane. Os relatos que a DW tem ouvido revelam que aquela tarde de sábado, no dia 15 de agosto, foi infernal para quem esteve nas proximidades do local onde a marcha do Anamola iria acontecer em Quelimane. Quase ninguém teria escapado à ação policial, nem os jornalistas que estavam em serviço foram poupados, afirmou a DW Antenor Carlos, jornalista da Nova Rádio Paz, sediada em Quelimane. Antenor Carlos contou-nos o que viu, viveu naquele dia e em que estava programado assim a marcha do Anamola.
2: Antes disso, já a polícia já havia fechado quase todas as estradas que davam acesso àquele local. Já estava tudo fechado com a polícia. Não só a polícia de proteção, mas também os homens da UIR já estavam, naquele momento, já estavam ali nas principais vias que davam acesso ao campo onde decorria o comício do partido. Então, no momento em que preparavam-se para fazer a marcha, foi quando houve o primeiro lançamento do gás lacrimogêneo. Então, todos estávamos preocupados, pensamos que só era uma simulação, que era só para afastar aqueles que eram os membros simpatizantes do partido, mas não. Depois seguiram-se outros disparos, parece que eram, de acordo com aquilo que nós pudemos ver, parece que eram também, haviam ali balas verdadeiras, porque alguns colegas acabaram por fazer algumas imagens e pudemos ali ver alguns invulcos de balas verdadeiras e seguiu-se aquele momento de tensão em que as pessoas estavam ali a correr daqui para aqui e houveram feridos, não só colegas nossos, mas também alguns simpatizantes do partido acabaram contraindo ferimentos naquele momento de fugir, né? Porque ali era mesmo correr pela sua vida. Então ali as pessoas corriam, outros estavam a saltar muros, outros caíram nas águas, ali haviam comerciantes ali na estrada e acabaram perdendo seus produtos e não só.
1: Pelo menos três jornalistas ficaram feridos na tentativa de fugir e vários profissionais da comunicação social inalaram gás lacrimogêneo, afirmaram o Sindicato Nacional de Jornalistas e o Núcleo Provincial do MISA, Moçambique, na Zambésia. Em nota, o SNJ e o MISA condenaram qualquer atuação da polícia que ponha em risco a integridade física e a vida dos jornalistas.

0: A Comissão Nacional dos Direitos Humanos e o Centro para a Democracia e Direitos Humanos, CDD, em comunicados separados, exigiram à Procuradoria-Geral da República uma investigação célere e imparcial sobre os factos ocorridos na cidade de Quelimane. Sempre se fala de inquéritos e investigações quando há estas operações da polícia, mas as denúncias de violações cometidas pela polícia não cessam. No passado, o próprio governo moçambicano prometeu investigar esta questão depois das denúncias de abusos nos protestos pós-eleitorais. A questão que se coloca é: por que é que assistimos à morte de pessoas crivadas de balas da polícia e ninguém faz nada? Agora vou à conversa com o acadêmico e analista político Ricardo Raboco. Professor, agradeço a sua disponibilidade para conversar conosco. A minha primeira pergunta é: quem dá um basta a este tipo de atuações da polícia contra cidadãos indefesos?
1: Em primeiro lugar, quero agradecer o convite que me formula para poder abordar esta questão candente da política nacional em Moçambique. E indo concretamente à pergunta sobre quem põe o guiso no gato, é preciso salientar duas coisas. Primeiro, é muito estranho que a Polícia da República de Moçambique tivesse adotado aquela postura. Há duas coisas que aconteceram muito antes, que são muito importantes trazê-las à colação. Primeiro, no final do mandato do anterior incumbente, no caso vertente, Bernardino Rafael, já tinha aparecido publicamente a pedir desculpas, né, pelos excessos que haviam sido cometidos pela Polícia da República de Moçambique no âmbito das manifestações, né, ocorridas após as eleições gerais de 2024. E no início do mandato do atual incumbente, nas viagens de visita que efetuou aos comandos provinciais e alguns comandos, diga-se de passagem, deu sinais claros de que era preciso reconhecer os excessos e que era preciso uma maior, por via disso, articulação entre a Polícia da República de Moçambique e as comunidades. Então, o aparecimento da polícia a rechaçar, permita-me a expressão, a marcha do Anamola é, nessas circunstâncias, digamos assim, estranho. E quem põe guiso ao gato deve ser, naturalmente, o comandante em chefe das Forças de Defesa e de Segurança de Moçambique. E tem, neste caso, a responsabilidade moral de colocar o guiso ao gato, porque há de lembrar que estamos num contexto do diálogo nacional e inclusivo, onde, dentre os vários pontos, a questão da reconciliação nacional está sendo colocada como a bandeira que nós temos que assumir doravante.
0: Mas parece haver, professor, um sentimento de que o presidente pouco se pronuncia quando há estes eventos violentos. E, por via disso, há quem acuse-o de fazer vista grossa perante violações de direitos fundamentais.
1: Esta acusação, entre aspas, tem as suas valências. Há de notar que o próprio Presidente da República, no âmbito das presidências abertas que tem realizado em algumas províncias, continua a relevar aquela retórica de que são manifestações ilegais e criminosas. Como se de tudo quanto estamos a enfrentar agora, de tudo quanto o país enferma hoje, é produto dessas manifestações ilegais e criminosas, nos termos em que o chefe do Estado tem estado a anunciar. Ora, esta retórica, naturalmente, não só criminaliza um ato constitucionalmente consagrado, salvaguardado, que é a manifestação, como também não estabelece fronteiras entre uma manifestação ou marcha pacífica versus atos de vandalismo. Porque isto é preciso estabelecer essas fronteiras claras.
0: Bom, professor Rabocco, tenho apenas uma última pergunta. Há quem dizia, há um sentimento coletivo de que as instituições moçambicanas estão cada vez mais capturadas por interesses político-partidários. O que é que tem a dizer sobre isso e que risco isso poderia ter para o futuro do país?
1: O apelo que tem que ser feito, e é de lamentar, é que se nós de facto queremos reconciliarmos, queremos continuar a viver juntos e a construir este projeto político que se chama Moçambique, é preciso que as instâncias do Estado tenham postura de Estado, tenham postura republicana. E é preciso também chamarmos à consciência os dirigentes de que o uso de artifícios, de artimanhas legais para impedir que os grupos sociais exercitem o pluralismo, exercitem a participação política salvaguardada na nossa Constituição, não nos levará ao tão almejado processo de reconciliação nacional e de pacificação do nosso país.
0: Fica aqui o apelo e, mais uma vez, muito obrigado, professor Rabocco. Até a próxima. E o que é que pensa a Associação Moçambicana dos Polícias sobre todas as críticas da sociedade contra os agentes da lei e ordem? Será que a PRM é inimiga do povo? Quem vai responder a estas questões é Nazário Manambane, presidente da Associação Moçambicana dos Polícias. Senhor Nazário, bem-vindo. A minha primeira pergunta é: como é que a associação olha para as críticas de que a polícia é quase inimiga da população?
2: Obrigado pelo convite. Olha, é muito simples. Nós podemos aqui entender, até mesmo chamarmos a própria polícia como é culpada. Porque o que acontece muitas vezes com a nossa sociedade é a falta de informação. A nossa sociedade precisa saber quais são as competências, qual é a natureza, qual o trabalho que a polícia faz, o que é isso de policiamento. Ela precisa que a polícia de Moçambique desenvolva mais atividades, mais serviços, de forma a divulgar aquilo que são as suas competências, os seus limites de atuação.
0: Mas, senhor Nazário, o que é que explicaria, então, o uso excessivo da força pela polícia contra cidadãos indefesos, algo de que a polícia é acusada frequentemente?
2: A polícia, como polícia, trabalha na base de informações operacionais. Cada caso é um caso. Quando uma informação chega, e ela chega de forma relevante, por exemplo, há um ajuntamento de pessoas, sou suspeita que no grupo daquelas pessoas algumas estão armadas. Ou há um grupo de pessoas que estão a manifestar, apenas estão a manifestar, porque estão a reivindicar um terreno, porque estão a reivindicar a medida de um líder comunitário. A polícia trabalha na base das informações que ela recebe e equipa os seus agentes para fazer face à situação naquele momento.
0: Bom, sou Nazário Manambane, já vamos muito rapidamente à reta final do nosso programa, mas antes gostaria de saber: a polícia recebe ou não ordens e instruções políticas para violar os direitos humanos em benefício do partido no poder?
2: Não. A nossa polícia é uma polícia de forma vertical. Era até comandante em chefe, que é o presidente da República. Depois vem ministro, depois vem comandante geral, comandante provincial, distrital, que depois secção, até aí, para o diálogo. E as nossas forças de defesa grande trabalham na base de hierarquia. Ordens são essas. E eu, como elemento simples, não posso, apesar de ter uma lei na mão, e aí essa lei para só cumprir, porque a velocidade, mesmo a lei, nós não podemos alcançar a lei. Há determinadas leis que às vezes devem ser vista de que, se for a ser aplicada de forma rígida, também pode causar problemas. Mas há essa questão de alguns políticos que querem trazer esse tipo de narrativa de que a polícia pertence ao partido de si, a polícia é violenta, a polícia é partidária, Quer dizer, quer transmitir ou criar condições de fragilizar a própria polícia, em que amanhã vai ser a polícia dele também. Então, ninguém que não gosta da polícia. Todo cidadão moçambicano gosta da polícia. Todo moçambicano, quando tem preocupação, recorre à polícia. E a polícia sempre ela vai intervir. Mas quando traga assuntos políticos, é preciso que os políticos separem essas coisas. Deixa a polícia trabalhar, seja o partido do poder, seja os partidos que estão na oposição, deixa que a nossa polícia trabalhe. Porque a nossa polícia trabalha na base da lei, porque ela é republicana, serve aos interesses do Estado.
0: Nazário Manambane, presidente da Associação Moçambicana dos Polícias AMO PAIPE, mais uma vez agradecemos a sua disponibilidade para cá estar, para participar deste Radar DW. Amigo internauta, o Radar DW desta semana fica por aqui. Mais notícias continuam na atualização em dw.com/português e também nas nossas redes sociais, no Facebook, YouTube, TikTok. O Radar volta na próxima semana. Eu sou Amos Fernandes. Até uma próxima oportunidade.